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Muito bom, que beleza. Agora sim são 9 horas e 33 minutos. Eu jogo tudo. A Luca canta pra você, aposta. Mas antes eu quero dizer, olha, não deixe que as pessoas digam que você é um derrotado, tá? Pois nas mãos de Deus você é mais do que um vencedor. Ótima noite, obrigado pela companhia. Você me faça companhia até as 11 horas, tá certo? Conto com a tua companhia, com seu carinho, com a sua audiência. Abraços carinhosos aqui para uma turma boa ouvindo o nosso programa. Wagner Moraes, lá no Salgado Grande, Miguel Calmon. Pediu música do José Augusto, eu vou tocar na sequência, sim, claro. Ele oferece aqui pro Wagner Moraes, lá no Salgado Grande. Aliás, é o Wagner que está oferecendo, né, para todos aí no Salgado Grande. Abraços, Meg, valeu, querido. Grande abraço. Alô, Manuel. Manuel Nequim. Olá, boa noite, tudo bem? Tô por cá, tá? Estamos juntos até mais tarde. Combinado, então, viu, Nequim?

Nosso amigo Valdemir lá no Marçambão, que beleza. Obrigado pela companhia, estamos juntos até às 11 horas. Grande Valdemir, grande abraço. Alô José Jovino, alô Luciana, grande abraço para vocês, meus irmãos. Valeu pela companhia. Eu

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O sonho de todo cantor, de todo compositor, é ver sua música tocando na rádio e depois ver as pessoas cantando a sua música no meio da rua, nos bares, nos shows. Em 1973, eu lancei minha primeira canção.

0: agora são 10 horas e 43 minutos. Alô, Pedro, Pedrão, lá em Macajuba. Grande abraço pra você. Obrigado pela companhia, irmão. Alôzão pro Ninho também lá em Várzea. Toda essa turma acompanhando o nosso programa. Valeu pelo carinho de vocês, tá?
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0: Carlos André, se meu amor não chegar. E Diana, quero te ver sorrindo.

0: Muito bom, e agora sim, confirmando a hora certa pra você, são 10h56 e o nosso programa está chegando ao final. Nós queremos agradecer, eu quero agradecer a todos pelo carinho, pela companhia, tá? E quero dizer também que nunca esqueça que mesmo nos dias mais escuros, acima das nuvens, o sol nunca parou de brilhar, viu? E olha, nenhuma nuvem é eterna.
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0: Portanto, eu desejo uma semana abençoada, uma semana iluminada na presença do nosso Deus.
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0: Abraço a todos com carinho e agradeço pela companhia maravilhosa. Fiquem com Deus, uma boa semana, um ótimo feriadão pra você que não vai trabalhar amanhã, né? Assim como eu.

0: cantando Pensamento.
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0: Mas aí amanhã é 7 de setembro, né? Então vamos curtir, vamos aproveitar o nosso feriadão em paz. Que o nosso país tenha paz, tenha progresso, tenha desenvolvimento. Valeu, meu povo querido. Fiquem com Deus. 10h58, vamos fechar com ele. Mais um pedacinho do Giliardi. Beijos, tchau, pessoal.

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0: Valeu, meu povo. Bom dia, bom dia, bom dia. Vamos acordar, cuidar da vida. Hoje, segunda-feira. Hoje, feriado nacional, dia 7 de setembro, hein? Eita, nós. Bom dia, bom dia, bom dia, cidade. Bom dia, meu povo que acorda cedo. Hoje, feriado, né? Hoje é pouca gente que acorda cedo. A maioria vai dormir até mais tarde. Ontem teve cavalgada, aí o povo ainda tá aí de ressaca, né, meu filho? É, mas tá pensando que é brincadeira. Ah, Santana, que acorda cedo é eu, rapaz. É. Eu atrás desse povo dormir oco. Zica, ninguém fala mais, que o povo já sabe. Dorme até. Pedrinho Jovem também tá velho, coitado. Pedrinho Jovem, do dia dorme até 8 e tanto da manhã. É, um dia que acorda cedo, acorda 7h30, aí 7h40 acordou cedo. É. Pedrinho Jovem, hoje levantou cedo, quando acorda cedo, né? Pois é, pois é, pois é, pois é. Hoje, feriadão. Eita, hoje é que o povo dormiu até mais tarde.
1: Caiu no gosto do povo. 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
6: 4h57.
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6: 4h59.
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6: 5 horas.
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15: Chapada.
14: Oi, Vivi Santana.
0: Oi, Lorena. Bom dia, Lorena. Bom dia pra galera que acordou cedo e já tá com o rádio ligado. Bom dia, bom dia, bom dia, galera. Aquele abraço, manda uma alusão. Agora vocês sabem da galera que tá acordado. Lá na churrascaria, na Chonete Grupo Menta, 24 horas no ar. Lá sim. Lá o povo tá ligado. Ana Rubens tá trabalhando hoje, Deraldo tá trabalhando. Ele e João só vivem batendo perna na rua. O povo só encontra na rua, é, rapaz. Deraldo e Ana Rua e João. Ontem mesmo o João tava batendo perna na rua. O povo que bate perna, aquele povo do grupo Pimenta, rapaz. Pimenta é pobre da Ana Rua, né, rapaz? Coitado de Ana Rua. A coitadinha fica lá trabalhando, Geraldo enrolando ela, rapaz. Ô, oh, meu Deus do céu, Ana Rua, trabalha pra mim. Que destaque eu vou. Que eu vou fazer. Que eu vou comprar um rádio, ó. E a pobrezinha trabalhando dobrado de dia a noite, coitada. O Thiago de Ana, Rubem, né, rapaz? Dá uma dó, rapaz. Ô, Léo, compra o rádio da Ana Rubem, rapaz. Ah, rapaz, já viu uma miséria dessa? Pois é, 24 horas no alá, viu? E acordou, Bal, mas Dona Lio, é, que acordou hoje, feriado. Ah, hoje aqui, né, Dona Dujma, lá no Tingui, dorme até meio-dia. Ah, é doido, pô, velho, dormir oco. Zica da Viola, não precisa nem dizer, né, meu povo? Lá pra 7 da manhã. Ali dorme. Só pede pra. Também tá velhinho, coitado. Os dentes já caiu, né, Jaime? É, pra coitado de Zica. Jaime tava ontem lá no Porto Feliz. Tava lá na praça cochilando. Um sol da porra. 5 e 3, bom dia!

0: resultado.
1: Não, eu não aguento essa música mais. Tu é doido, eu já toquei isso um bocado de vez. Uma música velha, até chata essa música, tá ficando é chata. Essa história de cavalo vai ganhar de carro aonde? Homem, vai comendo corda. É, não?

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0: Os velhos vêm para dormir. Noêmia Barbosa acordou. Misso das Tocas, até Misso das Tocas, do Mioco acordou, ó, do barrigão.
1: Bom dia, Gil Santana, aqui tá tudo bem. Mandar um alusão para toda a galera das Tocas, para Geraldo, na Laje, Luca, e toda a galera de toda a região, José Lucito Cajueiro, Zica, e toda a galera.
0: Zica tá dormindo. Nica tá igual a tua, tá dormindo.
2: Bom dia, Gil Santana, aqui é Gonzaga Vaqueiro. Quero curtir aí a música de Vavá Machado e Marculino.
0: Poxa, agora é de samba.
2: Quer uma, patrão.
0: Fica
2: pra todos
0: aí.
2: Pra todos os vaqueirão. Vamos, cuidado que eu tô aqui, viu? Tô
0: olhando pro lado aqui, querendo dessa... Atrás de Vavá Machado, já fui, agora é samba. Rapaz, esse Gonzaga não tem mais o que fazer, não. Tu dorme, viu, Gonzaga? Rapaz, o Gonzaga também tá velhinho, né? É. Ah, igualzinho na viola, só vem pra dormir. Olha! 5h24, bota samba que o povo quer sambar. Já acordou, Ivo Muliquinho, lá em Baixa Grande. Dona Xandinha. Ah, hoje é feriado. Ah, hoje o povo. Ah. Só eu que tô acordado lá no Tinguinho, o povo tudo roncando lá, rapaz. Neto, o Neto foi pra cavalgada com o Jegue Velho. Dona Dulce que selou o Jegue, Neto desceu, coitado, com o Jegue Velho. Hoje dorme até meio-dia. 5h25.

Eita, nós, tá aí os Coroas do Sertão, 5 horas, 28 minutos em Biritiba. Denilson já chegou no Grupo Pimenta, Igor já chegou por aí. Deraldo tá trabalhando hoje. Rapaz, que eu nunca vi um folgar igual o Deraldo, rapaz. Deraldo só vive de folga. Ué, é doido, rapaz, lá no Grupo Pimenta, é.

Não, Deraldo, trabalha o quê? Trabalha eu. Olha, lá 24 horas no ar. 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Não é não? Neto do Tinguim não deixa faltar em casa, coitado. Ele, dona dois. Rapaz, esquecendo o Zé Matias. Bom dia, dona Zé Matias do Barrigão, dona Ivonice. Bom dia. Lá na Baixa Verde. Será que os velhinhos acordaram? Os velhinhos roncam, rapaz. Diz que o velho ronca de um lado, a velhinha ronca do outro. Diz que é uma roncação, desgraça, que ninguém dorme de noite roncando, os velhos roncando. Ei! Pois é, viu? Vá lá, vá. Olha! 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Será que vai abrir hoje? 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Esse negócio de feriado, né? Isso só atrapalha. Né, Zé Nunes? Tanto feriado. Mas hoje está certo, dia 7 de setembro, viu? Pedir um jovem que vai marchar hoje lá em Macajuba. Isso foi, o povo chamou Pedir um jovem que vai marchar. Deram uma farda para Pedir um jovem.

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1: 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Bora! Bora de samba, o povo quer sambar. Bora, Silvano Zé Beté. Vá, rocha!

Silvana Zebeté retado. Já acordou, Geraldo Bagaceira, mas é esposa. Hoje feriado, Geraldo. Vamos acordar, cuidar da vida, meu amigo. Olha! 5h35, em nome de quem também? 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Ei, lasqueira! Bora mais um samba? Eita, o povo quer sambar. Bora, bora, bora, bora! 5h36, hein?

Muito bem, Pedro Viola, um abraço aí pra Roseli. Acordou cedo? Acordou cedo pra quê, Roseli? Feriado, ela vai marchar também? Pedrinho de óleo lá em Macajuba vai desfilar, viu, velho Matias do Barrigão? 5h39. Tu vai também, velho Matias? Barrigão, Nenega vai desfilar também, meu Deus, vai desfilar, hein? 7 de setembro, pediu um jovem, se deram uma farda, um bumbo, que pediu um jovem, sai batendo bumbo lá, acesso, pediu um jovem. É. 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Bora, cadê Rock Trabuco? Bora, Rock Trabuco, vá. Arroche. Não toquei Rock Trabuco hoje, rapaz. Já acordou, Genilson das Almas? Ali acorda cedo, dona Dade, dona Denaí. Já acordou? Cuidado da vida, a senhora tá dormindo não, meu povo das Almas. Não é não, Genilson? Bom dia! 5h41, hein?

Rock Trabuco retado. Bom dia Santana. Vou passar uma música aí pra nós, rapaz. Ótimo feriado pra nós. Eu trabalho hoje até o meio-dia no supermercado. Falo da Vila ACM de Mundo Novo, hein? Valeu, jovem. Conhecido como Prodecol. É, eu conheço Prodecol. Nunca mais fui no Prodecol, né, rapaz? É. Tem uma cara que eu fui naquele Prodecol. Bater perna, né, meu filho? É, tem que ir lá em Mundo Novo, na Barra de Mundo Novo. Bom dia, meu povo de Ibiaporã. Hoje é feriado, né, meu filho? É, hoje o povo dorme até mais tarde. Né, não? É. É, né, Matias? Já acordou? Aonde? Olha, 5h44, hein? 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Débora Otávio e equipe de aguarda, hein? Pois é, deu por ir lá, viu? Vá, ligeiro. Não é não, Marlúcia Dias Coelho acordou. Bom dia, Marlúcia. Aquele abraço. Bora adiantar o serviço, meu filho. Bora! 5h45, bom dia. Igor já chegou no Grupo Pimenta, Edenilson já chegou, Misaé, Felipe, rapaz... E Deraldo, será que tá trabalhando hoje? É folgado, né? Deraldo quase não trabalha.

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3: 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Bom dia, meu povo, 5h49.
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10: 5h49.
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3: 5:52.
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0: 5h53.
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0: 5h55.
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5: Oi, Vicente.

0: Oi, Vinícius Santana.
1: Maravilhoso, hein? Mas a festa é de todos vocês.
2: Sem dúvida.
1: Mas o presente é do César e Paulinho, de ter todos vocês acompanhando esse novo trabalho da gente. Os três boiadeiros.
2: Aí.
1: Assim. Quero ouvir vocês comigo.

0: Eita, os três boiadeiros, César e Paulinho, bom dia, meu povo, obrigado pelo carinho da audiência. Já acordou, dona Creuza, mas Bia, na Baixa Verde, já acordaram, já tá com o radinho ligado, dona Creuza, bom dia, Bia, bom dia, dona Creuza. Bom dia, véi, lá da Baixa Verde, bem lá, na Ladeira Vermelha, hoje feriado, rapaz, vou acordar o povo. Acorda, Zé Reis. Pra tu acordar, safado. Hoje feriado, dorme até meio dia. Ah, meu irmão.
1: Eu vou te pedir pra tu, rapaz. Tô uma vergonha. Isso aí, quem foi me acordar assim aí, ó.
0: E tu não acorda?
1: Bota pra torar, Gil Santana. Você bota pra roubar, rapaz.
0: E é?
1: Você é o cara retado. Paulo Santos do Chapéu, ele dona nota 10. Você gosta de fazer programa, você sabe trabalhar na rádio, sabe fazer programa para alegrar todo mundo. Até hoje, dia segunda-feira, você não tá comigo trabalhar
0: não. Não, tenho não, Zé, só um pouquinho. Hoje feriado, olha, às 6h11, Igor já chegou no Grupo Pimenta, Denilza, Ilza já chegou, Denilza, chegou. Deraldo tá trabalhando hoje. Bom dia, galera do Grupo Pimenta. 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Ô, Geraldo das Lajes, pegou no sono igual a zica, foi, Geraldo? Rapaz, que porra é essa, rapaz? É, Geraldo, acorda a zica, rapaz.
2: Ô, Gilson, não acorda a zica, não, rapaz. Deixa esse homem dormir. Pelo amor de Deus. Faz a mamadeira e a gente aí deixa esse homem dormir.
0: É, só na base da mamadeira, viu? É. 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Eita, não, Marcelão tá ligado. Bom dia, Marcelão.
3: Bom dia, Gil Santana. Aqui quem fala é Marcelão, aqui da Fazenda Barreiro, município de Miguel Calmon. Quero mandar alô aí pra Zé Maria no Tanque Novo. Pra você, Cachorrinho de Bengo. É, Perna Malanda, Jaitão. Todos aí do Ribeiro, Machixe, Rosa dos Bois, Santa Terezinha, Palmeira, Edson, Vanilto, Fernanda, todos aí da Palmeira. Macaúba, Darley de Tanque Novo, Darley, Alexandre de Umbuzeira. Todos que estão na escuta do programa, Baiuca, Cesário, todos aí de Miguel Comor, Genildo e Cristiano aqui na Fazenda Maringá, passam uma música boa aí pra nós aí, de Eduardo Costa.
0: Eita, nós, bora, olha, 6h13, rapaz, bora, galera, vá, aí, acabou, você não dá tempo de tocar nada, é? Olha, 6h13, Ave Maria, cadê Ronaldo, terapeuta? Fala logo, Ronaldo, vá!
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0: Muito bem, hoje dia 7 de setembro, feriado, hein? Alô, Marlúcia, a galera de Ascoelho tá ligado, bom dia, 6h14, bom dia meu povo de Miguel.

0: na São Francisco CD.
1: Um abraço. É, galego dos teclados, velho, retado. Olha, 6h21, a Imoré FM, voando livre com sucesso. 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Ô Luan, já acordou, Luan? Bom dia, 6h21.
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2: 6h25.
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0: obrigado pelo carinho, meu irmão. Deus abençoe.
1: Muito bem, cavalo alado, Ariel Vaqueiro. Olha a nossa amiga Vanusa ouvindo a gente, né, Vanusa? Lá em Salvador, mandou um alusão para sua mamãe Beta, ouvindo a gente lá no Cantinho. Alô, galera do Cantinho, no Maçambão, aquele abraço. Obrigado pelo carinho da Cuba aí, o pessoal de Porto Feliz. Já acordou, Márcia, Dona Lenice? A senhora está dormindo, não. Ah, paz. Alô, Luiz, lá do Tingui, já acordou, Luiz? Bal, Dona Lilco, dia da vida, olha... Em nome de quem? 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Muito bem, galera. Bom dia, 6h31. Cadê a paizica? Acordou. Pediu um jovem, acordou, mas foi dormir de novo com o Thiago. Pediu um jovem. Também tá na idade, né? Pediu um jovem, o Thiaguinho tá bem, né, dona Crise Bia? Abel acordou, mas Lúcio Dias Coelho tá ligada. Olha a zica da viola, rapaz. Ô, oh, meu Deus, vamos acordar, Geraldo, o homem, rapaz. Vamos acordar, Geraldo, dar lá de zica pra ver se arrumou sua namorada.
2: Ô, Gilson, não acorda zica não, rapaz. Deixa esse homem dormir. Pelo amor de Deus. Faz uma mamadeira e a gente aí deixa esse homem dormir.
1: É, mas acordou agora, tem que botar o áudio dele. Ainda tá caindo de sono, coitado, ó. Ó, zica. Ô, zica, acorda. Ô, meu Deus, tá parecendo risalva. Tio Lota lá de Itapuã, cabeção também, este povo só pede pra dormir. Hoje é feriado, tudo dormindo. Fala, Zica. Ué, meia hora pra falar. Zica. Acorda. Acorda.
2: Eu acordo cedo, seu
1: povo. Ah,
2: eu
1: tô, nós tá vendo.
2: Eu tô na firma.
1: Ah.
2: Acorda Geraldo das Lajes aí que eu arrumei a namorada dele.
1: Tá vendo, Geraldo?
2: Ontem eu fui no Zanjico, não vi ele pra eu entregar a namorada dele, Gilson.
1: E é correio, entrega. É, diacho, 6h31, depois que meu dinheiro acaba, dá de tudo, rapaz. E Dona Ivonice, lá na Baixa Verde, será que já acordou? Pensa, vem aqui, dorme. Ela, velho Matias, gosta de dormir até mais tarde. Hoje é feriado. Hein, Dona Ivonice, já acordou ou ainda tá dormindo e roncando?
3: Bom dia, gente. Eu não tô dormindo, tô merecendo uma surra.
1: Vixe.
3: Tô aqui escutando, viu?
1: Jade, ó.
4: Bom dia, tio Santana, já acordei.
1: Tá vendo?
4: Tio Santana, Jade, apareci de novo.
1: Tá vendo? Sumiu, apareceu.
4: Bom dia, vovó Bizuí, acorda pra fazer o café.
1: A velhinha tá dormindo. Cadê Yasmin? Tá dormindo feriado hoje, né, Yasmin?
5: Zezé, levanta pra ferver o leite.
1: Tá vendo?
6: O sujo não tá falando na lavada não, tio Santana. Ei, Cleio, derrama, corre. Eita, menino, derramou muito, eu falei,
1: e
6: olha o leite.
1: É, eu falei, olha o leite.
7: Bom dia, Gilson. Eu já estou acordada. Deus abençoe a nossa semana.
1: Amém. Hein, Luan, já acordou, Luan? Você tá dormindo ainda? Hoje feriado, o povo dorme até mais tarde, né, meu filho? É... Bora, Eduardo Costa, lá! 6h33.

0: Grande Eduardo Costa, alô Cláudio, lá no morro, tá me ouvindo. Bom dia, Cláudio. 7h38, Fátima também, a galera tá ligado, rapaz. Obrigado pelo carinho da companhia, né, meu povo, lá do Morro do Chapéu, não perde meu programa. Eita, galera de Miracerra, Feregosos. Hein, dona Creuza? Dona Creuza acordou cedo, mas Bia, tão lá ligado, feriado. Olha, eu devia ter ido pra lá hoje, né? Feriado, bater perna esse final de semana lá, mas Pedro de Jovem. Não, Pedro de Jovem, lá em Nova Cruz. É, rapaz, estive lá. Macajuba, bom demais. Não, olha, 6h38. 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Alô, Toninho Soares, bom dia. 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Manda uma alusão lá pra equipe lá da Fazenda Toninho Soares. Gel, tá tirando leite uma hora dessa, Gel? Rapaz. E Geraldo, rapaz? É, Geraldo. É, Geraldo lá das lajes. E Zica?
1: Ô, Gilson, não acorda Zica não, rapaz. Deixa esse homem dormir. Pelo amor de Deus. Faz uma mamadeira e a gente aí deixa esse homem dormir.
0: Como é que é, Zica? Eu...
2: Fala! Acordo cedo, seu porra. Eu tô na firma.
0: Acordou agora?
2: Acorda Geraldo das Lajes aí que eu arrumei a namorada dele. Ontem eu fui no Zanjico, não vi ele pra eu entregar a namorada dele, Gilson.
0: E é correio pra entregar, tá vendo? Rapaz, o Mercado Livre. 6h40, tá, você achou, viu, Geraldo? Bom dia, bom dia, bom dia, bom dia. Alô, Burguelo, alô, Fia, galera de Umbuzeiro, Alexandre de Umbuzeiro, todo mundo ouvindo a gente, pessoal do Cobé, Chapada do Cobé. Alô, Clarice da Lagoa do Milho, Orlando Edilano, o povo tá ligado, bom dia, né, Marlúcia? Abel, também, a nossa amiga Edileia tá aí ligada com a gente, obrigado pelo carinho da companhia. Cadê? Eu botei Luan Santana, vamos lá, Luan Santana. Alô, galera, Marisete lá da Laranjeira. Meu povo de Miguel Comum, bom dia, feriado, hein? 6h40.

Muito bem, 6h48. Bom dia, meu povo. Obrigado pelo carinho da companhia. Lembrando, daqui a pouquinho tem um programa, tem horário reservado. Daqui a pouquinho tem mais música. Vai embora!

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2: 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Cadê Jadila?
3: Sou Jadila.
2: Nós sabemos que é você, Jadila. E meu programa?
3: Seu programa mata mil. Mil, mil.
2: Tá vendo? Mil, mil.
3: Bom dia, Jesus, tá no seu jovem.
2: Sim, tu já acordou?
3: Eu acordei cedo pra tirar o leite no curral pra no meu pai.
2: Ah, vendo que menininha sabida, rapaz. Cadê tudo novo?
3: Jesus, tá no seu jovem. Apareci de novo.
2: Sim.
3: Bom dia, vovó, vovó, acorda pra fazer o café.
2: A velhinha tá dormindo. 6h54. Bora, Michel Teló. Vá, Roche! Alô, Suzy, alô, Tico de Manguinhas. Bom dia, meu povo.

Muito bem, Michel Teló jogou duro, né? O vídeo aí com a esposa dele. Olha, 6h57, daqui a pouquinho, horário reservado ao TRE, viu?

0: Coladinho, coladinho, você vai ficar agora com o horário reservado ao TRE. Eu continuo com você até as 8h20 da manhã.
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4: É nóis!
5: É nóis!
4: É nóis!
5: É nóis
4: no rádio e na Bahia toda!
5: É nóis! Oi, pessoal, chega mais que a conversa já tá começando, viu? Tá no ar mais um É Nós no Rádio, com os assuntos que estão dando o que falar nessa campanha. Eu sou Jace Riachão.
4: E eu sou Daniel Ferreira e já tô no clima do feriadão, viu? Que já tá gostosinho. 7 de setembro, bem numa segunda-feira, benza Deus, segundo.
5: E o trabalhador merece, viu, Dan? O 7 de setembro me traz tanta lembrança boa, sabe? Eu me lembro que manhã me levava pra ver o desfile lá na Landulfo Alves e eu ia, ficava balançando minha bandeirinha assistindo o desfile passar. Eu nunca me esqueço.
4: E é muito massa essa tradição porque a gente tem orgulho de ser brasileiro. 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
4: Ó, Balaroixo! Chama o seu canta-rua!
5: Olá, meus queridos, segunda-feira, protegida pelos Exus, segunda-feira, protegida por Umulu.
6: Ya, Totô. Ya, Totô, Ajiberuma, comando, Omonu, Lula e Albaluaê.
5: Segunda-feira, protegida pelos pretos velhos. Cada orixá responde a um dia da semana. Além de ter cores, saudações específicas no contexto da exposição Orixás. Iremos falar a cada dia desta semana, curiosamente, sobre os orixás correspondentes. Preste atenção. Segunda-feira, gente, por exemplo, hoje é correspondido dia de Exu e dia de Omulu. Omulu também é chamado de Obaluaê, é o mais temido dos orixás, pois comanda as doenças e a saúde em suas mãos. Estão enfermidade e também a cura. A segunda-feira também tem a proteção dos pretos velhos. Por isso, nós iniciamos esse programa saudando

0: aos pretos velhos, aos Exus e a Obaluaiê, a Omulu,
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0: Mais uma carta dentro do programa. Programa esotérico que tem levado até vocês a paz, a fé, a alegria e a felicidade. Aqui eu digo somente a verdade, nada mais do que a verdade. E quem nos escreve desta feita é o senhor Silvio Cardoso, o Silvio Cardoso, ele é da cidade de Santarém, no estado do Pará. E o seu Silvio Cardoso, que é de Santarém, estado do Pará, nos escuta pela Princesa FM. Em sua carta, e o Silvio Cardoso diz: Guardião Oxóssi, me ajude. Guardião Oxóssi, estou passando por um problema que eu sei que somente o Senhor poderá me ajudar. E é por causa desse problema que eu não consigo ser feliz. Guardião, pensei até em suicídio como uma solução para o meu problema. E tudo isso, Guardião Oxóssi, tudo isso começou no ano passado. Eu perdi, de uma hora para outra, o controle do meu carro, quando estava voltando de uma festa. E infelizmente, Guardião Oxóssi, quando eu me lembro daquela cena, quando eu me lembro daquela tragédia, eu tenho realmente vontade de me matar. Guardião, atropelei 4 pessoas e o pior, 2 delas veio a falecer lá mesmo no local. Guardião Oxóssi, desse dia para cá, não consigo mais dormir, não consigo mais trabalhar. Já passei por vários psicólogos, mas não adianta, não consigo esquecer aquela triste cena. Guardião Oxóssi, todas as noites eu passo em claro e quando consigo pegar um pouquinho no sono, lá me vem aquelas imagens. Eu tenho sonhos terríveis com aquelas pessoas que faleceram. Me sinto totalmente culpado pela aquela tragédia. E olha, Guardião Oxóssi, há uns 4 anos atrás eu tive uma briga com uma pessoa, e esta pessoa é frequentadora um terreiro de feitiçaria. Será por causa disso que estou sofrendo tanto assim, Guardião? Por favor, por favor, Guardião Oxóssi, me ajude. Ajude seu ouvinte de todos os dias, aqui pela Princesa FM de Santarém. Teu ouvinte, Silvio Cardoso, de Santarém.
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0: Meu amigo, meu ouvinte, Silvio Cardoso, da cidade de Santarém, e nos escuta pela Princesa FM. Meu querido, triste a sua carta. Silvio, é triste, pois quando acontece uma tragédia, um acidente em que algumas pessoas vêm a falecer, acontece um fato, acontece uma fatalidade dessa, se fosse comigo, eu também ficaria muito triste. Eu sei que você, ô civil, não teve culpa desse acidente, mas jogando aqui meus búzios, eu vi uma entidade me perturbando para te levar. Sabe aquela hora que você atropelou as pessoas? Que você perdeu o controle? Entidade que fez um movimento brusco no seu braço. Essa pessoa quer lhe levar para a morte. Era até para você ter morrido nesse acidente. Mas o nosso Pai Oxalá, nosso Senhor dos Senhores,
2: meu Pai Oxalá é o rei, venha me valer.
0: Te salvou, te libertou. Mas eu vejo aqui, Silvio, através da caída dos búzios, existe uma magia, uma feitiçaria que uma pessoa fez para você, para te destruir completamente. Esse trabalho foi feito em uma sexta-feira, à meia-noite. Silvio Cardoso, esse trabalho foi feito para acabar com a sua vida. Silvio, calma. Não se desespere. Nem tudo está perdido. Ainda resta uma esperança. Já estou colocando aqui a sua foto, o seu nome, na minha corrente de fé, na minha corrente de proteção espiritual. Estou lhe esperando o seu comparecimento. Vamos desmanchar esse mal através do poder dos orixás, das entidades, dos guias de luz, dos seres das linhas brancas. Você não disse, mas eu estou vendo que você passou a beber. Você não disse em sua carta, mas eu vi aqui que a sua mulher te deixou. Silvio Cardoso, da cidade de Santarém, no momento que começarmos a retirar esse trabalho que esta pessoa fez para acabar com a sua vida, vamos afastar esse gum trevoso, esta entidade maligna. Vou abrir seus caminhos para o campo amoroso. Esposa, ela vai retornar. Você vai enjoar, vai pegar nojo da bebida, vai conseguir dormir e vai bater. Eu digo assim, ó, vai bater nas portas e elas se abrirão. Você vai conseguir um novo emprego. Muitas pessoas que estão nos escutando nesse momento dizem assim: Guardião Oxóssi, eu sei que o senhor atende aqui na minha cidade uma vez por mês. O que acontece é que quando o senhor vem para minha cidade, no dia eu não estou com dinheiro da consulta. Ou acontece algum imprevisto que eu não posso ir falar com o senhor naquele dia. Qual é a solução? Gente, é simples, é fácil. Vou passar agora dois números de telefones, que são o WhatsApp, o 77, chamar o 77 do interior da Bahia, 99971-9965. Vou repetir, 77-99971-9965. Ou o 75-99146-2008. Repetindo, 75, ramal, que é do Recôncavo Baiano, 75-99146-2008, 2008, 2008 é o final. Até o toquezinho do WhatsApp entrou na hora. Vocês escutaram? Gente, você vai me mandar uma mensagem de áudio, você vai me mandar uma mensagem escrita, vai colocar a sua foto, a foto da pessoa amada, vai falar de áudio, guardião, estou passando por esse problema. Ou então você vai escrever, já você que sabe ler, vai contar o seu problema, vai ter calma, vai ter paciência, porque são para mais de 600 mensagens que recebemos ao dia. Em que o guardião Oxóssi, o acartomante Delamare, tivermos um tempinho, irei te retornar, irei fazer uma pré-análise da sua situação, através da sua foto, irei lhe falar se existe problema. Se você quiser fazer pessoalmente, irá colaborar. Não é pagar não, gente. 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Só lembrando uma coisinha para vocês. 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Lembrando, só uma coisinha, lá no Rio Grande do Norte, tem uma pessoa querendo se passar pela Delamare. Cuidado, cuidado. Delamare é uma senhora de 40 anos, não é novinha como essa daí do Rio Grande do Norte não, viu? Cuidado, muito cuidado, para não serem enganados. Ok, gente? Assim que eu puder, eu tiver um tempinho, irei fazer uma live para todos. E segue programa esotérico, o Guardião das Sete Chaves.
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4: Olá, meus amigos, mais uma vez, muito bom dia. Aqui estamos nós para mais uma carta de agradecimento aqui no programa O Guardião das Sete Chaves. A oração salvou meu filho de cirurgia, diz Maria Romana Rodrigues, de Caxias, no estado do Maranhão. Vamos à sua história quando ela escreve e testifica dizendo assim. Quando o meu filho era um bebezinho, o Ismael, seu umbigo soltou para fora como se fosse um botão de 2 centímetros de altura. Ficamos preocupados porque a pediatra disse que se não fechasse a hérnia até os 2 anos de idade, ele teria que ser operado. Soubemos de histórias horríveis de que a alça do intestino saiu para fora da barriga por causa de hérnias, assim como essa. E não tínhamos o que fazer a não ser esperar o corpinho do Ismael desenvolver. Torcendo para fechar essa abertura, foi quando minha sogra resolveu levar meu filho ao guardião Oxóssi para benzir. Ela é católica fervorosa e acredita no poder da oração de qualquer religião. Na época, eu não gostei muito da iniciativa dela e fiquei brava pela invasão na minha família. Mas depois me arrependi. Em 3 dias, a hérnia foi diminuindo gradativamente e sumiu por completo. Não dá para dizer que não foi a oração, porque em apenas 3 dias depois que a minha sogra procurou o guardião Oxóssi, o problema foi resolvido sozinho. Mas nada fica escondido, e minha sogra revelou que na mesa de oração foi descoberto um trabalho. O guardião disse à minha mãe, não se preocupe, pois os IBGs resolverão este problema. E falou, minhas crianças, meus erês, IBGs e Vungi Manamê, senhores do cosmos, que me dão a mão, Cosme e Damião, e senhores do chão, senhores do riso e da alegria da fartura da água dos potes. Dos vasos repletos de bênçãos, eu lhes agradeço por minha estrada, por minha vida e oportunidade. Certeza da continuidade e da prosperidade. A infância cheia de vida, pureza e alegria. Meus erês e ibejis, eu lhes saudo e lhes agradeço. Pois toda a minha alegria nasce de tuas bênçãos. Feito as confirmações, meu filho foi curado. Eu e o meu marido, até hoje agradecemos pela graça recebida e passamos a confiar muito mais na oração e no poder da fé. E quando temos um problema, sempre procuramos o Senhor Guardião Oxóssi. Portanto, muito obrigada pelo que o Senhor fez pelo Ismael, nosso filho. Assinado, Maria Romana Rodrigues, de Caxias, no estado do Maranhão.
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5: Meus amigos e amigas, ouvintes do programa O Guardião das Sete Chaves, em minhas mãos mais uma carta. Esta carta começa mais ou menos assim. Eu sou a Carolina de Malta Paixão, de Apuarema, na Bahia. Eu sou ouvinte do programa O Guardião das Sete Chaves. Guardião Oxóssi, eu estou muito carente. Eu sei que o Senhor pode me ajudar, Guardião Oxóssi. Eu sou amigada há 6 anos, tenho uma filha com ele e ele era muito bom para mim, porém agora ele virou a cabeça de vez. Eu não sei o porquê que ele chega brigando dentro de casa, Guardião Oxóssi. E ainda mais, ele virou um alcoólatra. Ele chega brigando, quebrando tudo dentro de casa, me xingando, Guardião Oxóssi. Ele me manda embora todos os dias e eu não aguento mais essa vida, eu não aguento mais esse sofrimento. E de alguns dias para cá, Guardião Oxóssi, ele de madrugada começa a cantar e dizer: eu vou matar você. Daí saiu correndo o Guardião Oxóssi e foi para a cozinha. E lá ele pegou uma faca e veio para dentro do quarto e com aquela faca na mão queria me matar. Dizia: eu vou lhe matar. Guardião Oxóssi, naquela hora eu lembrei do Senhor, eu lembrei das suas palavras tão lindas, Guardião Oxóssi, das palavras que o Senhor sempre diz no seu programa, O Guardião das Sete Chaves. Eu clamei o poder de Deus naquela hora, quando de repente aquele homem caiu por terra. A faca foi para um lado e ele para o outro, Guardião Oxóssi. E de repente ele começou a abrir os olhos e perguntar: o que está acontecendo, por que você acendeu a luz? Guardião Oxóssi, eu acho que ele tem uma coisa ruim lhe acompanhando, e é por isso que eu tomei a liberdade de escrever ao Senhor essa cartinha, e eu peço pelo amor de Deus, Guardião Oxóssi, me dê uma vidência. O nome dele é Antônio Fonseca, e o meu nome é Carolina de Malta Paixão, de Apuarema, na Bahia. Eu aguardo ansiosa para receber a sua vidência, Guardião Oxóssi.
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7: É brincadeira um negócio desses, viu? Ah, meu Deus. Só os orixás mesmo. Jogando os meus búzios neste momento. Carolina de Malta, daí de Apuarema, a sua carta encontra aqui em minhas mãos. Eu estou vendo minha filha pela força espiritual que Deus me deu. Você está sofrendo muito com este homem. Você está sofrendo realmente com seu marido, porque foi um trabalho feito muito forte em uma garrafa de marafa. Minha filha, eu vejo neste momento um Exu Mangueira, minha filha. Meu corpo está todo arrupiado neste momento, porque eu vejo cortejo, o eixo Mangueira, amarrando a vida do seu marido. Aquela noite terrível, aquela noite, minha filha, aquela noite que ele se levantou e lançou a mão sobre uma faca. Foi em direção da cama onde você estava deitada. Ele, tomado por esse espírito, por essa entidade maligna, o Exu Mangueira, ele gritava e dizia que queria lhe matar, mas não era o seu marido. E falava isso não, ô Carolina, era o Exu Mangueira. Era aquela força contrária, aquele demônio que estava no corpo do teu marido e tentava destruir a sua vida. E aí, minha filha, você se lembrou do Guardião Oxóssi e começou a rezar as orações que eu rezo aqui no programa, o Guardião das Sete Chaves. E aquele homem caiu. E no momento que ele caiu, ele dizia: o que é que está acontecendo? O que é que está acontecendo? Onde eu estou? O que é que eu estava fazendo? Sabe o que era? Era o espírito mal que havia deixado o corpo do seu marido. Através da oração que você fez, através da água benta que você jogou em cima dele, era o espírito mal que havia deixado o corpo do seu marido. Carolina Malta, esse trabalho foi feito uma sexta-feira, após a meia-noite. Uma mulher pegou o nome do teu marido, colocou numa garrafa de marafa, uma garrafa de cachaça. O nome dele foi colocado pimenta do reino. Foi feito um trabalho com coração de um boi. Um terrível despacho foi feito em uma encruzilhada. Foi lá naquela encruzilhada. Foi feito esse trabalho para destruir o seu marido. E o seu marido hoje está possesso por um terrível espírito maligno. O Exu Mangueira, não adianta você chorar. Não adianta você chorar. Você está chorando agora. Não chore. O problema do seu marido tem jeito. Eu quero convidar agora você neste momento, minha filha Carolina Malta Paixão, aí de Apuarema, e todos aqueles que estão passando por este mesmo problema. Venha ao Ileaxé, Palácio dos Orixás. Traga uma peça de roupa e traga uma fotografia recente de corpo inteiro da pessoa. É, se possível, me traga um litro com água. Eu quero rezar, eu quero desfazer este mal. Eu quero rezar, eu quero desfazer esta bruxaria, desfazer este mal que está amarrando a sua vida, Carolina de Malta Paixão, aí de Apuarima. Venha, Ileaxé, Palácio dos Orixás. Eu, Guardião Oxóssi, vou expulsar esse demônio, esse Exu Mangueira. Seu marido irá pegar nojo de bebida, não vai mais passar bem em frente de um bar. Passar ele pode até passar, por entrar não irá entrar de jeito nenhum. Sabe por quê? Porque eu garanto, eu sou ele, o Guardião Oxóssi. Digo e repito, não falou com o Guardião Oxóssi? Então, meu amigo, então, minha amiga, você ainda não falou com ninguém.
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11: Muito bem, bom dia, ouvintes da Aimoré FM. Está no ar, nesse exato momento, o meu, o seu, o nosso programa, Um Novo Amanhecer da Igreja Presbiteriana de Piritiba. Nesta manhã de segunda-feira, feriado nacional, estamos chegando para trazer até você uma palavra. Palavra essa que vai abençoar a tua vida, nós não temos dúvida nenhuma. Mas aqui eu quero deixar o meu agradecimento para você, pela sua companhia, pela sua audiência, pela sua expectativa de aguardar, esperar o momento da ministração da palavra de Deus. Eu quero hoje aqui compartilhar contigo, no livro de Lucas, o Evangelho de Lucas, no capítulo de número 1, o texto onde nós encontramos o chamado de Maria, a mãe de Jesus, onde ela diz: então disse Maria: aqui está a serva do Senhor, que se cumpra em mim conforme a tua palavra. E o anjo se ausentou dela. Meus queridos, nós estamos aqui há alguns dias abordando sobre as famílias da Bíblia. E nesse momento, ou nesses dias, nós temos agora abordado sobre a família de Jesus. Família de Jesus que compreendemos e entendemos pelas características dela que foi uma família onde o compromisso com Deus era levado a sério. Compreendemos que naquela família era um local, um lugar onde o ensino da palavra de Deus era algo importante. Então, quando nós pensamos sobre estas questões, sobre estas características, nós tomamos esta família como um exemplo. Um exemplo digno de ser seguido. Um exemplo digno de ser observado e praticado aquilo que esta família praticou. Hoje eu quero abordar mais um tópico, mais um tema sobre esta família. Dizer que naquela família, a família de Jesus era um lugar de submissão a Deus. Era um lugar onde Deus era aquele que conduzia cada atitude, cada passo da família. A família de Jesus, para nós, é um excelente exemplo de submissão. Porque antes mesmo de ter sido instituída, constituída aquela família, a obediência, a submissão a Deus já reinava entre os membros daquela futura família. Porque antes mesmo de ser consolidado o casamento de Maria com José, nós observamos que já havia nele submissão a Deus. Primeiramente, na atitude de Maria. Maria, ela se submete completamente à vontade do Senhor. Justamente quando observamos esse capítulo número 1, versículo 28, quando ele diz justamente aqui: aqui está a tua serva, que se cumpra em mim conforme a tua palavra. Quando nós pensamos sobre esta situação, entendemos aqui que é notório uma obediência, uma submissão de Maria à vontade de Deus, mesmo diante de um cenário que poderia trazer para ela problemas, mesmo diante de uma atitude, de uma situação que poderia trazer para ela dissabores, ser mal vista pela sociedade, porque o que foi proposto a ela era que ela daria à luz a um filho sem ter conhecido nenhum homem. Então era uma situação inusitada, era um contexto totalmente perigoso para ela, porque ela ia aparecer grávida e ia colocar sua própria vida em risco, porque ela tinha compromisso com José. E uma gravidez dessa forma poderia o levar ao apedrejamento, porque era considerado como um adultério. José ia dizer que o filho não era dele. E mesmo assim ela se submete à vontade de Deus, mesmo em uma situação perigosa, mesmo em situação de risco, porque se não submetermos à palavra de Deus, a vontade do Senhor vai além daquilo que para nós é confortante, vai além do que daquilo para nós seja algo de conforto. Não é sobre isso, não é sobre o nosso conforto, é sobre a submissão e a obediência à palavra do Senhor. Uma outra atitude de José também, podemos observar justamente isso. Primeiro observamos que Maria se submete à vontade de Deus. Depois podemos observar na atitude de José, quando ele diz a palavra do Senhor que Maria se achava grávida, sem ter antes coabitado com ele. Então José, ele resolveu deixar Maria de forma secreta, está no versículo no versículo 18 e 19 do capítulo número 1 do livro de Mateus. Mas ele foi orientado pelo anjo do Senhor a não fazer isso. Ele então fez como lhe ordenara o anjo do Senhor e recebeu Maria como sua esposa. Aqui está uma atitude de completa submissão à ordem divina. Então, quando eu digo que aqui está uma família que era submissa à vontade de Deus, era submissa a Deus, ali era uma família onde havia submissão a Deus pelas características e pelo comportamento de cada um daqueles membros. Maria se submete e diz: eis aqui tua serva, faça em mim conforme a tua vontade. José aceita aquela proposta inusitada e não deixa a Maria, e ele assume o compromisso com ela e se casa com ela. E por fim, mais um episódio nessa família que nos orienta e nos coloca de forma clara a submissão. Houve um episódio em que Jesus, ele estava no meio dos doutores, e Lucas informa que a postura de Jesus em relação a seus pais era a postura de submissão. Ele foi um filho cumpridor de seus deveres. Ali não houve rebeldia. Jesus não foi, não era um adolescente problemático. Ele se submetia aos seus pais. Então o tema da submissão na família, ele é um tema importante e atual. Apesar de estarmos em um momento da sociedade onde este assunto tem sido negligenciado, e quando se fala em submissão as pessoas entendem de forma equivocada. Este assunto de submissão é um assunto que tem sido desvirtuado. É um assunto que tem sido deixado de lado. É um assunto que tem sido ignorado pelas pessoas. Porque a Bíblia determina a submissão de cada membro da família. Cada um tem uma hierarquia a ser seguida. Porque a determinação bíblica, ela é muito pertinente para os dias de hoje. A orientação bíblica, ela é válida para a família cristã. E aqui, quando se faz submissão, que ali havia de forma clara, a Bíblia vai dizer que as mulheres, em relação aos seus maridos, se submissa e desenvolve uma postura de submissão ao marido, porque é uma missão junto do seu esposo. Os maridos também, em contrapartida, são exortados a amar suas mulheres, como também Cristo amou a igreja. Então, Efésios traz também essa orientação de submissão dentro da família. Deve haver submissão, principalmente dos filhos em relação aos pais. Deve haver submissão, principalmente daqueles que estão debaixo de alguma autoridade. E dentro do lar, essa submissão tem que ser perceptível. Porque Jesus era submisso aos seus pais. Jesus era submisso aos seus pais. E o grande problema hoje é encontrarmos filhos submissos aos seus pais. O cotidiano de uma família sem o princípio da submissão vai transformar este ambiente em um verdadeiro inferno. Uma família onde a submissão não é respeitada ou a submissão não acontece, é um ambiente de hostilidade. A mulher não respeita o seu esposo, porque não há submissão, e a submissão que eu falo não é uma submissão de a mulher ser capaz do homem, não é disso, mas ela saber que quem conduz o lar, que quem orienta o lar é o esposo. Isso não pode mudar. Por causa dessa mudança que quiseram implantar dentro dos lares, é que a sociedade está aí com os casamentos cada vez mais sendo arruinados e destruídos. Então, uma família, um lar onde isso não acontece, é um lar fadado ao fracasso. Agora, uma família que pratica o princípio da submissão, aí há paz, existe harmonia, a bênção do Senhor repousa sobre esta família. Então, compreendemos que toda família precisa ser submissa a Deus. Toda família precisa ser submissa a Deus. Aquela família também, além de ser um lugar de submissão a Deus, também ali era um lugar de adoração e um lugar de culto a Deus. Lucas, que é o evangelista que registra mais detalhes sobre a família de Jesus, nas vezes em que ele fez isso, quase sempre a família de Jesus está no templo buscando a presença de Deus. Lucas registra o costume que a família tinha de anualmente ir a Jerusalém para a celebração da festa da Páscoa. Lucas capítulo 2, versículo número 41, deixa isso registrado. Então aqui nós entendemos que aquela família era uma família zelosa quanto ao culto, uma família zelosa quanto à adoração, uma família zelosa quanto ao seu compromisso de estar presente nas atividades, nas festividades celebradas pelo povo de Israel, pelo povo de Deus. O culto e a adoração ao Senhor, que são realizados no templo, era para ele algo importante e indispensável. Era algo que eles não abriam mão. Era algo que eles não negociavam. Precisamos, então, de forma semelhante à família de Maria e de José, fazer a mesma coisa, firmar os nossos passos, fazer como o salmista diz: alegrei como disseram, vamos à casa do Senhor. Mas o lugar de adoração não é simplesmente na igreja. É óbvio que ali é um momento especial de estarmos juntos, irmanados, exaltando ao Criador com outras famílias. Mas os nossos lares precisam ser um lugar de adoração a Deus. A adoração é o cultuar a Deus. E essa adoração não deve acontecer somente no ambiente da igreja. Deve existir principalmente no ambiente da família. Porque a igreja, ela é apenas extensão daquilo que eu já faço na minha casa. E o que eu faço na minha casa é a extensão do que eu aprendo na igreja. Aprendo na igreja para, na minha casa, fazer a continuidade da adoração a Deus. Então, o ambiente familiar precisa ser um ambiente de culto, de adoração, de reverência, de compromisso com Deus. Eu não posso e nem vou, de forma nenhuma, e nem devemos ser assim. Na igreja somos dóceis, domesticados, a família juntos, unidos, de mãos dadas. Quando chega em casa, a situação é oposta, é o inverso. Os lábios que louvavam ou que glorificavam a Deus não podem ser os lábios que em casa amaldiçoam o esposo, amaldiçoam os filhos, amaldiçoam a esposa. Os lábios que adoram a Deus na igreja é os mesmos lábios que proferem bênção para os seus familiares em casa. Os lábios, as mãos que se levantam para glorificar e para exaltar o Criador na igreja, devem ser as mãos que estão dispostas e estendidas para acolher e para levantar os seus familiares, a sua casa, quando alguém estiver necessitando. Então, é importante entendermos isso, que aqui está uma família que era adoradores do Criador. Infelizmente, a tradição do culto doméstico tem sido negligenciada. As pessoas não se reúnem mais para adorar a Deus nos seus lares. As nossas casas não têm tido mais espaço para cultuarmos a Deus. Se não existe culto em casa, se as nossas casas não estão abertas para cultuar a Deus, não teremos também culto na igreja. Participaremos da igreja simplesmente como um clube ou algo parecido. E nunca foi essa e não será essa a intenção de congregarmos. Congregamos não é porque não temos um lugar melhor para ir. Congregamos não é porque, lamentavelmente, não tem outra opção. Não é isso. Cultuamos porque entendemos que foi esse o propósito que Deus fez para nós, como família. Então, o resumo de Lucas, que ele traz nesse processo aí, é que a família de Cristo era uma família espiritual, uma família social e uma família intelectual. A criança, o menino crescia em graça, em sabedoria diante de Deus, diante dos homens. Isso é resultado dessas práticas que a família fazia. Aqui é resultado daquilo que a família realizava. Então, a família de Cristo, a família do Senhor Jesus, nos vai nos inspirar para que nossas famílias se tornem cada vez mais parecida com a família dele, no aspecto de compreendermos que as nossas famílias precisam ter compromisso sério com Deus. A nossa família precisa, de forma urgente, nos apegarmos ao ensino da palavra. A nossa família precisa ter submissão a Deus e existir uma hierarquia dentro do lar. As nossas famílias precisam ser um lugar de adoração, de cultuar a Deus. Eu gostaria que você refletisse sobre isso e que você voltasse a fazer do teu lar, da tua casa, um lugar de adoração. E quando falo em lugar de adoração, não necessariamente realizar cultos toda hora, todos os dias, mas o comportamento de cada um, a forma como cada um se trata, a forma como as nossas finanças é conduzida, a forma como o tratamento acontece do esposo para com a esposa, dos filhos para com os pais, do pai para com os filhos. Tudo isso é um reflexo de pessoas que temem a Deus e que se comprometem com Deus. Faça do seu lar um templo de adoração. Faça da sua casa um lugar onde Deus é reverenciado. Faça da sua casa um lugar onde o nome do Senhor é exaltado. Ao fazermos isso, toda obra das trevas serão dissipadas. Ao transformar os nossos lares em um lugar de adoração sincera ao Criador, certamente o mal não poderá entrar. Não haverá perturbação. As promessas de Deus para nossas vidas é promessa de paz, promessa de bênção, promessa de uma vida abundante. Então, nesta manhã, eu te aconselho a afirmar os teus compromissos com Deus. Afirmar os teus passos, os teus pés na rocha que é Jesus. Eu quero, nesse momento, orar pela tua vida, consagrar o teu lar, rogar ao Senhor que haja na tua casa, na tua família, compromisso com Deus. Que haja na tua casa a palavra de Deus como um manual de regra de fé e prática. Que haja submissão, mas que haja uma adoração verdadeira. Deus procura aqueles que o adoram em espírito e em verdade. Soberano Deus, eterno Pai que estás nos céus, mais uma vez nós somos gratos ao Senhor. Gratos ao Senhor por uma semana que se inicia. E rogamos nesta manhã, ó Deus, que em nome de Jesus, as nossas famílias sejam semelhantes à família de José e Maria. seja semelhante à família de Jesus, que haja compromisso, que haja submissão, que haja compreensão que a palavra de Deus é manual de regra de fé e prática, e que haja verdadeiros adoradores em nossos lares, que as nossas casas se transformem em um lugar de culto e que seja a extensão daquilo que aprendemos na igreja. Se compadece de nós, ó Deus, nos orienta para nos tornarmos pessoas cada vez mais firmes nos teus caminhos, buscando fazer a tua vontade. Essa é a nossa oração, em nome de Jesus. Amém. Meus queridos, muito obrigado pela sua companhia, pela sua audiência. Estamos chegando ao final de mais um programa. Até a próxima oportunidade, se Deus assim nos permitir.
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1: 8 e 18.
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1: 9 horas.
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1: 9 e 2.

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1: Vai com Deus do jeito que você veio. 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
0: Deus te abençoe, tá?
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0: Pra mim já deu, pra você.
1: Uma vez, duas, três, velho, direto.
0: Não dá, velho.
1: Um beijo.
0: Chega.
1: E tchau, pra
0: você. Senhor.
1: Comandante.
2: Eita, menino. Vai nós aqui, só.
3: E quer, amigo?

0: Matuzinho, cheio de avião.
1: É pra se apaixonar.
0: Se você.
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4: 9 horas e 30 minutos.
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7: 933.
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0: 19:47.
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3: 10 e 2.
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3: 10 e 3.
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1: 10 e 6.
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0: 10 horas e 30 minutos.
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1: 10h32.
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2: 10:35.

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0: 11 horas.
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0: 11 e 1.
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0: 11 e 4.
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0: 11:06.
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0: Coisa linda! Parabéns!
1: Valeu, Neco.
2: Obrigado, Gustavão.
0: Muito mais sucesso pra vocês. Deus abençoe.
2: Essa música vai ser sucesso, sem dúvida.
0: Deus abençoe vocês.
2: Obrigado, irmão.

0: 11:45.
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0: 11:46.
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0: 11:47.

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2: 11:49.
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2: 11:50.

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11: Oi, pessoal, chega mais que a conversa já tá começando, viu? Tá no ar mais um É Nóis no Rádio, com os assuntos que estão dando o que falar nessa campanha. Eu sou Jace Riachão.
12: E eu sou Daniel Ferreira e já tô no clima do feriadão, viu? Que já tá gostosinho. 7 de setembro, bem numa segunda-feira, benza Deus, segundo.
11: E o trabalhador merece, viu, Dan? O 7 de setembro me traz tanta lembrança boa, sabe? Eu me lembro que manhã me levava pra ver o desfile lá na Landulfo Alves e eu ia, ficava balançando minha bandeirinha, assistindo o desfile passar. Eu nunca me esqueço.
12: E é muito massa essa tradição, porque a gente tem orgulho de ser brasileiro. 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
15: Ô, Jace. Olá, Daniel. Passando aqui nesse 7 de setembro pra desejar um feliz
10: dia da independência do Brasil, para vocês dois e para todos que estão seguindo a gente agora. Essa é uma data muito importante para todos nós e para todo o Brasil. 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Toquem aí.
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11: Vixe, o nosso tempo já acabou.
15: Oh, já? Ah, então bora terminar nosso programa com a musiquinha pra animar o feriado?
11: É isso mesmo. Solta aí. Tchau, tchau, pessoal. É nóis.

Beleza, bacana, bom demais. São 12 horas 25 minutos. Vamos seguindo com a nossa programação musical. Hoje não teremos o nosso programa do meio-dia, então segue aí uma programação especial para você, tá? Programação especial de feriado nacional, dia da independência. E vamos nós seguindo o fluxo. Fala, jogador! Tô chegando aí agora, meu irmão. Vamos pra cima. São 12 horas mais 25 minutos. Boa tarde para você.

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1: 1:05.
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1: 1:06.
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1: 1:08.
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1: 2:06.
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1: 2:07.
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1: 2:09.
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1: 2h35.
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1: 2h36.
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1: 2h37.
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1: 2h39.

0: 2h52.
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1: 3 horas.
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1: 3 e 1.
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1: 3 e 2.

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2: 3 e 4.
1: É Guanabara e vem.
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5: 3 e 6.
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6: 3:31.

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3: 3:33.
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1: 3:35.
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1: 3:36.
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1: 4 horas.
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1: 4 e 1.
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1: 4 e 2.
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1: 4 e 3.
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1: Na comunicação, ele, Johnny Alinson.

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1: 4:31.

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1: 4:33.
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1: 4:34.
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1: 5 horas.
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3: Cinco e dois.
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2: 5 e 3.
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2: 5 e 4.
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Muito bem, galera. 5 horas, 10 minutos em Biritiba, 5:10. Lembrando que a gente vai hoje, feriadão, né? Programação de feriado. Hoje não teremos Top Brega, teremos sim a programação aí de muita rocha para você a partir das 6 da tarde até as 8 horas da noite, hein? 5:10, boa tarde.

Tony, Temporada das Flores, aluno Nivaldo, galera do Alto Capim ouvindo a gente. Obrigado pelo carinho da companhia, viu, Nivaldo? Boa tarde, galera. 5h36, lembrando que hoje não tem Top Brega. Hoje, programação especial pra você, de feriadão, né, galera? Tem a dó, né, Nivaldo? Eita, nós!

0: Obrigado. Viva Las Vegas!
1: Por favor. Ah, pô, que sacanagem. A gente ia tocar uma opção de músicas. A gente ia tocar uma do Elvis. Eu ia até tocar uma do Menudo.

0: Muito bem, tá aí Phil Collins e a bela Another Day in Paradise, outro dia no paraíso. Valeu, galera, daqui a pouquinho programação especial, 2 horas de música pra você. Hoje feriadão, eita nós!
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3: 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Oi, Vivi Santana.
4: Valeu, oi Lorena, boa noite Lorena, boa noite pra galera que tá ouvindo a gente, aí tá ouvindo a gente, vovó Bizuí tá ouvindo a gente, Pedrinho Jovem tá ouvindo, boa noite, alô Dona Cris, alô Bia lá na Baixa Verde, vem Matias, Dona Ivanice, aquele abraço pra todo mundo, a partir de agora a gente vai rolar muita música aí, são 2 horas de música pra você, sem intervalo comercial, sem papo, né, Jamílio Gonçalves, também ligadinha, aquele abraço, a nossa amiga Vanusa lá em Salvador também ligadinha, mandando alôzão pra sua mamãe Beta, a galera do Cantinho. Não? Todo mundo ligado. Então vamos arrochar. 6 e 2. Não é não, galera? Hora de música. Hoje feriadão, né?

0: 16. Alô, Bia, já ligou o rádio, né, Bia? Dona Creuza aí na Baixa Verde. Boa noite, vai Matias, Dona Ivonice. Breve vou aí, saudade de bater perna lá, né? Olha, uma alusão para a Dona Nena, alô Sara, alô Dona Lucinha, né? Tá ouvindo a gente também, Silvio Evaristo. Alexa, todo mundo ligadinho. Boa noite, né, meu povo? Eita, nós! Né, Ministro das Tocas? 6:17.
1: Oi, Vivi Santana.
0: Oi, Lorena. Requer também no Riacho Fundo, tá ligado. A galera de Itapira tá toda ligada. Boa noite, meu povo. São muita música, um bode de música. É.

Eita, nós! Zezo de Bar em Bar, segue o líder, viu, Nivaldo? Deixa eu te mandar um alô pros palmeirenses, né? É, por isso que eu venho Nivaldo Manso, rapaz, quietinho. É, o Mengão, segue o líder, viu, Nivaldo Alto Capim? Geltão, segue o líder. Raimundo Acarajé, segue o líder. É, Mengão, pode seguir, viu? Não tem medo, não. É. 6h33, rapaz. Eu desconfiei que tinha algo errado. Ah, rapaz, segue o líder.

0: Eita, nós chama uma alusão lá pra galera do Tinguí, rapaz. Será que estão com o rádio ligado hoje, feriado, né? Não sei se tá com o rádio ligado. Tu acha o quê, velho? Será que tá com o rádio ligado? O Neto, Dona Duja, Carinho, Lilian, Galigo dos Cucos, será que ligaram o rádio? Baldo ali regou o rádio. Maurinho não, Maurinho não ouve rádio. É só novela. É lasqueira, 6h52, hein? Até as 8 horas da noite, muita música. Vamos de música, né, não, feira? Vamos achar. 6h52, alô meu povo de Miguel Comum, a galera tá pra montar me ouvindo, o pessoal de Mundo Novo, a galera do Alto Capim, né, Anivaldo, o pessoal lá de Serrolândia, Novo Holândia, Vaza do Poço, Vaza da Roça, o pessoal de Macajuba, né, não, Dona Creuza, pediu de óbvio, Dona Creuza, Bia, né, breve aparece aí, viu, Dona Creuza, bater perna, adoro bater perna em Macajuba, velho, lá é bom. Passei 3 dias lá em Macajuba, ué, nas festas. Ai, pai. Ai, Deus. Carinho Tinga, velho. Assim que terminar. Né, Luísa? Se estiver pronto aí a estrada, me avisa, viu? Dá um pulinho no Tinga. Bater perna mais neto. Não é não, Neto? Bater perna. Tu vai, galego? Ai, nada, galego. Não acabou de sair, não. Só na Palmeirinha. Será que tá na Palmeirinha? Ah, ali é viciado na Palmeirinha.
1: Ai, more!
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0: Olha, violão de ouro, rocha!

Eita, nós aí, a gente toca violão de ouro, a gente lembra de quê? Angico de Mairi, meu filho. Encontro de casais. É festa boa da gota, não? Era a festa que você ia, meu filho, você não ficava rodado. A mulher era doida pra entrar na festa e o meu ficava escolhendo. É, oxe, mas menino era besta, velho. Ficava escolhendo a gatinha pra poder levar pra festa. Era homem. Festa boa da gota, velho. Cadê a manhã do brega? Deixa eu tocar a manhã do brega. Toquei manhã do brega hoje, né, Roseli da Coelba? Cadê manhã do brega? Tá aqui ela. E aí, pense, o que é bom se acaba, meu filho. Tá acabando tudo. Festa boa, retada, velho. O caba era difícil ir. O cara só não pegava a mulher se fosse mole. Porque tinha que entrar o casal. É, aí, e de um logo vegetal, só ali de Santana e tal. E aí, ó, pra festa. É, tempo bom da gota serena. O que é bom tá se acabando, viu, Vera? É, não é não, Roseli? Olha, 7 horas em Biritiba, mais 1 hora de música pra você, sem intervalo. Bora amanhã do Brega Rocha, vá!

6, 7 e 15, hein? Eita, nós! Música pra você até as 8 horas da noite. Não é não, dona Creuza, Bia? Todo mundo ligadinho lá na Baixa Verde. Boa noite, meu povo. Bem lá na Ladeira Vermelha, o povo do São Joaquim. Tá todo mundo ligado em Macaju. E Baixa Grande. Não, Ivo, Moliquinho. Ah, Grilo. Alô, Daiane, dona Vera, Jean, dona Denise, dona Xandinha. O povo tá ligado, viu, Vera? Tá comendo corda. A galera do Tingui, todo mundo ligadinho, né? É. Eita, bora!

0: 7h33. Ai, more.
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Muito bem, gente, em Piritiba são exatamente 20 horas e 4 minutos. Olha só, Franklin Souza aqui no comando da 96,3 FM para fazer o que há de melhor, né? E ficar com vocês até as 23 horas, tá bom, gente? E até lá muita coisa vai rolar, muita música topzera, top de linha. Vai passar por aqui pelas ondas do seu Rádio Amor FM, hein? Olha só, vamos abrir com chave de ouro a programação Espaço Gospel. E vai até as 9 horas, tá bom? Olha só, com chave de ouro, Melissa, Só o Amor. Que belíssima canção, hein? E eu ofereço essa canção para toda essa rapaziada esperta aí que tá ouvindo a Amor FM através do nosso aplicativo. 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Olha, começa... 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Que maravilha! Olha só, quero abraçar minha amiga Vera Martins, alô Gilson Santana. Forte abraço pra vocês aí. Tia Hilda, forte abraço, tia Hilda. Lá no sítio, na fazenda, Dedinho de Prosa, o alô todo especial vai para o meu amigo Mael. Lá na Chapada também, o alô todo especial vai para minha amiga Rosinha e meu amigo Cláudio. Essa rapaziada esperta aí ouvindo aí, Moré. Lá no Andaraí, o alô todo especial vai para a dona Bizuí. Alô, dona Bizuí! Dona Bizuí aí, rapaz, que não perde nenhuma programação, hein? Posso deixar de mandar o alô todo especial, um abraço forte pra minha amiga Rosana Santos, lá em Itapuã, hein? Tá de radinho ligado. Alô, Rosana! Valeu, minha amiguinha, forte abraço pra você, hein? Obrigado pelo seu carinho, pela sua audiência, tá certo? Valeu! Olha só, minha amiga Vera Martins. De nada, minha amiga, de nada. Todo dia estou lembrando de você. Minha amiga Risalva, lá em Itapuã também, né? Toda essa galera massa que está curtindo a nossa programação. Minha amiga Suzanete lá do Angico de Mairi. Minha amiga Sirlene lá do Cobé. Eita, chama! 7 de setembro de 2026, em feriadão. Coisa boa. Nós está aqui fazendo o que há de melhor para vocês aí, tá bom? Em Piritiba são 20 horas e 6 minutos. Tenha uma ótima noite para vocês.

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